0: está padre, hermano. Pura vida, hermano.
1: Sí, pura vida.
2: Bueno.
3: Neben Arrigo Barnabé war Itamar Assumpção einer der wichtigsten Vertreter der neuen avantgardistischen Strömung in der brasilianischen Popmusik. Im Gegensatz zu Arrigo Barnabé basierte die Musik Assumpção sehr wohl auf althergebrachten Samba. Diese wurde mit Folkmusik und poetischen Elementen angereichert. Gewürzt mit einer Prise Atonalität ergab sich eine eigenwillige Mischung, die auf seinem Kultalbum Belelelelö zu hören ist. Das gesamte Werk können wir in dieser Sendung natürlich nicht spielen, aber eine Kostprobe geben wir euch jetzt gerne. Lucia von Itamar Assumpção aus seinem essentiellen Album Belelelelö, aufgenommen im Jahr 1980.
4: Olha aqui, Belelão! Tá limpo, não existe mais nenhuma, meu! Não tô mais afim de curtir a mão, nem de ficar com a sua cara! Não tem que ficar lá de que o Brasil não tem posse de direito, que o Brasil não tem isso, o Brasil não tem aquilo! Isso é que não vale você, Belelão! Tá mais aparecendo que você, Belelão! Isso é isca de polícia! Tá mais aparecendo que você, Belelão! Isso é sua malícia, meu! Isso é sua malícia! Onde tá a sua malícia?